0: Every Day is Like Sunday, versão cover de Pretenders, original de Morrissey.
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0: Nós ouvimos agora o Corpos Celestes. Primeiro a versão que fez sucesso, em seguida a original. Você acompanha o Corpos Celestes na programação a cada 4 horas.
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0: A Morcegão FM é uma das raríssimas rádios do mundo a contar com um software próprio para comandar a sua programação. Este sistema se chama Bat Radio e foi desenvolvido por André Gergolet. Nossa gratidão a André Gergolet e toda a equipe Morcegão FM. 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
2: 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A nossa rotina anda acelerada. É um verdadeiro bombardeio de informações. As notificações não param. No meio dessa correria toda, a nossa atenção é muito disputada. E isso pode aumentar o estresse e o cansaço mental. Quem faz uma reflexão sobre isso é o psicólogo Alessandro de Oliveira. Salve, Alê!
3: Fala, meu grande irmão, grande Renato, brother. É um prazer falar sobre esse assunto. Afinal, a sobrecarga cognitiva é um grande problema que está acontecendo na nossa cidade, no nosso país, no mundo, não é? O que é isso, né? É quando a mente sobrecarregada pelo excesso de informações, interrupções e cobranças acontecem no nosso dia a dia. E quais são esses sinais, né? É o cansaço mental, a dificuldade para relaxar e principalmente dormir, ansiedade e aquela sensação de estar sempre atrasado. A primeira dica: desligue as notificações do celular. Foque no momento, no presente. Aprecie o sabor da comida quando for se alimentar. Quando for viajar, curta a paisagem. Se desligue. Foque no momento, no presente. Diminua os noticiários, principalmente aqueles que são bem sensacionalistas. Não responda mensagens imediatamente. Leia alguns minutos pela manhã ou antes de dormir. Isso ajuda bastante. Essas pequenas atitudes ajudam a higienizar a mente. E é claro, a dica mais especial de todas: ouça muita música, principalmente Morcegão FM. Grande abraço!
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3: Agora no Corpos Celestes, o sucesso Everything I Want, composta por David Gates do Bread, em 1971. Vamos ouvir primeiro a cover com Boy George.

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0: ouvimos a versão original de Brad, Everything I Want, composta em 71 por David Gates. Antes, ouvimos a cover de Boy George.
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4: Olha quem está aqui, galera. 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
4: Essa é uma mensagem especial para os nossos padrinhos, para você, padrinho. E essa mensagem não será exibida muitas vezes. No começo do ano, eu gravei uma mensagem como essa, falando diretamente com o nosso padrinho e dizendo que eu vivo o melhor momento da vida, porque eu estou realizando um sonho. Desde 10 de janeiro passado, eu cuido só da Morcegão FM. Nessa ocasião, nós tínhamos 14 padrinhos mensalistas, e então começamos uma campanha, apenas aqui na Morcegão FM, no grupo de WhatsApp. E eu queria dizer que nós mais do que dobramos o número de padrinhos desde que começamos a campanha em 10 de janeiro. Por exemplo, nos meses de junho e julho, nós tivemos 33 padrinhos mensalistas. Foi o maior número que tivemos até agora, e eu quero agradecer de coração a você, padrinho, que se manteve apoiando, e aos padrinhos que estão chegando. Muito obrigado de coração. Nós formamos mesmo uma família, junto com uma rede de colaboradores. E eu acho isso fantástico. Agora nós precisamos manter e conquistar novos padrinhos para manter o projeto a toda. E agora vamos às novidades. É isso aí, vamos às novidades agora. É um momento de muito entusiasmo pra gente. As ideias, enfim, saíram do papel. Nós temos um novo site e temos um novo aplicativo também. E eu vou pedir a você, padrinho, que baixe o app na Play Store e faça o login com o seu e-mail para curtir as novidades que nós criamos para você. Elas foram pensadas por mim e pelo André Gergolet há quase 10 anos. Dentro do app, depois de logado, o padrinho vai ter um ambiente exclusivo que está sendo apresentado aos poucos. Ao logar, recebe um PIN exclusivo que o identifica como padrinho. Esse PIN estará visível sempre que abrir o app. Esta é a primeira etapa, o PIN. Todo padrinho mensalista, membro da equipe e também os colaboradores terão um PIN. Esse PIN muda de cor quando o padrinho completa um ano de ajuda. Esta etapa está em andamento e está sendo normalizada e corrigida. Nós vamos pular já para a segunda etapa, que é o padrinho enxergar toda a nossa programação. O padrinho não vai ver só as próximas 5 músicas, como está no site, ou as 5 anteriores. Ele vai ver toda a programação. E a etapa seguinte, a terceira etapa, é a mais ousada. Pelo próprio app, o padrinho vai adicionar uma música à programação. Vamos lembrar que o padrinho já pede músicas na programação. Ele vai adicionar a partir do app. São novidades que nós esperamos que agradem você e nossos padrinhos. Uma outra novidade é que todo padrinho agora é administrador do grupo de WhatsApp. Assim não precisa pedir para ninguém para adicionar uma pessoa. Recentemente aconteceu algo muito interessante no grupo de WhatsApp e que dão o tom da nossa família, dão o tom das nossas conversas no grupo de WhatsApp. Todos estão no grupo de WhatsApp. E um padrinho, chamado Marcelo, do Espírito Santo, mandou uma ideia de camiseta. Ela foi para a nossa loja em menos de uma hora. E em menos de uma semana, o padrinho vestia a camiseta que criou. É isso aí, o padrinho nos dá a honra de adquirir nossas camisetas na loja. E nesse caso, o padrinho veste sua própria criação. Obrigado, Marcelo. Obrigado a todos os padrinhos. É isso aí. A Morcegão FM é um projeto que continua possível graças aos padrinhos e à equipe. Até já!
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10: Thank you. Thank you very much. Ladies and gentlemen, you're a fantastic audience.
11: Senhores e senhoritas.
12: Ladies and gentlemen.
13: My name is D. Fucking Snyder.
14: 10 years after.
15: Love like the Blues Brothers.
16: Ladies and gentlemen.
17: With a little help from Brian May. Joe Cocker, ladies and gentlemen.
18: Deep Purple.
19: Stevie Ray Vaughan.
20: And Stevie Ray Vaughan on guitar. Stevie Ray Vaughan and Double Trouble. Stevie Ray Vaughan.
21: Musically, they're one of the most together and exciting groups going. Welcome. Focus.
22: Bom, o Van der Tafel é um trio. Aqui está o Ivan, que é o baterista, são irmãos. Ivan e o André, que é o baixista.
23: Commander Cody,
24: Pearl Jam,
25: the unique C16.
26: Sold out, ladies and gentlemen.
27: Foo Fighters,
28: King of the Blues.
29: Please welcome Mr. Bo Diddley.
30: Ladies and gentlemen, Mr. Leonard Cohen.
31: Hello, everybody. This is Alan Freed speaking.
32: My name is Jerry Lee Lewis.
33: The Buddy Guy.
34: Mr. B.B.K.
35: Jimi Hendrix Experience.
36: Ladies and gentlemen, ZZ Top.
37: Mr. Rock and Roll is here.
38: Metallica.
39: Agora sim, aí está.
40: Blitz. O conjunto Língua de Trapo.
41: Eddie Floyd.
42: My name is Pete Best.
43: Freddie Mercury on vocals.
44: My name... Susie Quattro, yes. Yeah.
45: Steve Winwood.
46: Hank Williams.
28: Ladies and gentlemen, please welcome... Rod Stewart.
47: Sheryl Crow.
48: Ladies and gentlemen.
49: In excess.
50: Thank you, ladies and gentlemen. You give me a great pleasure. I feel so good to pronounce a very nice musician.
51: The king of the harmonica, Sir Sonny Boy Williamson.
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53: Boa noite, Brasília, nós somos a plebe Ruti.
54: Dado Villa-Lobos, guitarras. Eu sou o Renato e Marcelo Bonfá, bateria.
55: Podem vaiar agora. Nós somos o Aborto Elétrico. Na bateria, o Felemos. No baixo, o Flávio Lemos. E nos vocais e na guitarra, eu, Renato Russo.
56: Golpe de Estado.
57: And tonight everything is right. The time, the place, the man. Peter Frampton.
58: Ladies and gentlemen. To the Rick Wakeman Experience.
59: Ladies and gentlemen, children, to present to you the Electric Light Orchestra.
60: You wanted the best, but you got the best. The hottest band in the world, Kiss!
61: Ladies and gentlemen,
62: Blackfoot,
63: Daryl Hall, and John Oates.
64: So without further ado, here's the fabulous Johnny Cash.
65: Ladies and gentlemen, the eighth wonder of the world, Stevie Wonder.
66: Here now, Tom Waits.
67: The Pet Shop Boys.
68: Bill Haley and his Comets.
69: The Procol Harum.
70: The Jimi Hendrix Experience.
71: Mr. Levy.
72: Drummer Ginger Baker, bassist Jack Bruce, and guitarist Eric Clapton, The Cream.
73: Ladies and gentlemen, Miss Joan Jett.
74: Would you welcome, please, John Lee Hooker.
75: Ladies and gentlemen.
76: Ladies and gentlemen.
77: Ladies and gentlemen.
78: Ladies and gentlemen.
79: Ladies and gentlemen.
80: Ladies and gentlemen. Emerson. Lake and Palmer.
81: And on the guitar,
82: Mr. Joe fucking Perry.
83: And on lead vocals from Boston, Massachusetts, Steven Tyler.
84: Dan Halen.
85: Will you please welcome back to England, Messrs. Bonham, Jones, Page, and Plant, Led Zeppelin.
86: Ladies and gentlemen, ZZ Top.
87: Mr. Rock and Roll is here.
88: Mr. Muddy Waters.
89: Rory Gallagher.
90: Black Sabbath.
91: Mega Stinker.
92: Eddie Lennox.
93: Jeff Beck and the Big Town Playboys.
94: Mr. Alan Parsons.
95: Ladies and gentlemen, the Smashing Pumpkins!
96: I'm Ringo and I play the drums.
97: Well, I'm Paul and I play the bass.
98: I'm George and I play a guitar.
99: I'm John and I too play a guitar.
100: All right, there you sing go. The song, fellas.
101: Okay, let's go.
102: The Beatles.
103: On your feet or on your knees. Here they are.
0: Welcome back, everybody, and the first of our delights for you tonight is the fantastic
1: Jethro Tull.
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6: Good evening, London. Good evening, England. We are Os Mutantes.
7: His twisted sister.
8: Ladies and gentlemen, Santana.
9: What's going on in here?
10: Rocky Roll. 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
11: Hello, I'm Johnny Cash.
12: Eddie Floyd.
13: Susie Quattro, yeah.
14: E agora, a banda que atravessou fronteira.
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0: Pois o vivo é o meu herói. E eu espero algum dia em minha vida vir a ser tão vivo e tão bom como o meu grande herói, o vivo.
1: Guarde seu modo de pensar.

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1: Viu um mosquito aqui? Vem cá que essa é por essa ninguém tá. Não, a Marilda aqui não canta, Marilda. Aqui, ó. Não vai filmar daí, seu xarope. Entra aqui, seu goiaba. Entra aqui. Filma o mosquito que eu matei com um chute. Por essa, ninguém. Ninguém, mas... Tá vivo o mosquito ainda.
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0: Ouvimos a versão original de Every Time You Go Away com Daryl Hall and John Oates. Antes, a versão cover de Paul Young.
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0: Uau, yeah! Depois dessa música, nós temos as 10 bandas brasileiras, 10 intérpretes brasileiros. Passados 2 horas de música, nós temos um programa totalmente novo, totalmente reprogramado. Repare que a Morcegão FM nunca muda. São 7 dias por semana, à noite, finais de semana, feriados. A Morcegão FM é sempre a mesma coisa. São 2 horas de música e um programa curto. As primeiras brazucas você já pode ver no site. As nacionais estão na programação diária, em versões de estúdio e também ao vivo. Tanto clássicos como os lançamentos também. Nós estamos fazendo um trabalho muito forte em cima das músicas nacionais. E temos músicas dos 4 cantos do Brasil. Confesso que nós estamos muito eufóricos com esse momento. Estamos encontrando bandas e intérpretes incríveis, muito bem produzidos, com um instrumental maravilhoso e letras muito impactantes. Muitas bandas brasileiras estão entrando na programação por indicação dos nossos ouvintes. Então você pode e deve nos ajudar, tá certo? A conhecer as bandas e intérpretes de sua região. E se alguém disser que não tem nada de novo no Brasil, mande ouvir a Morcegão FM. Agora temos 10 sons brazucas. Depois dessa música, você vai ouvir 10 nacionais.
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10: Morcegão, eu adorei a música do ratinho tomando banho. 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
3: Evil Woman, versão de Black Sabbath, música original de Crow.

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0: Evil Woman, versão de Black Sabbath, música original de Crow.
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16: Do Código de Duelos do Império Russo. 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

0: Ouvimos a original, Eyes Without a Face, com Billy Idol. Antes ouvimos a cover da cantora e compositora americana Angel Olsen.
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0: Nós ouvimos agora o Corpos Celestes. Primeiro a versão que fez sucesso, em seguida a original. Você acompanha o Corpos Celestes na programação a cada 4 horas.
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0: A Morcegão FM é uma das raríssimas rádios do mundo a contar com um software próprio para comandar a sua programação. 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Nossa gratidão, André Gergolet e toda a equipe Morcegão FM. 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Agora temos o programa Dose Tripla, o programa onde você ouve 3 diferentes interpretações da mesma música. E você já pode ver todas no site. Aliás, está tudo no site.
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3: A nossa rotina anda acelerada. É um verdadeiro bombardeio de informações. As notificações não param. No meio dessa correria toda, a nossa atenção é muito disputada. E isso pode aumentar o estresse e o cansaço mental. Quem faz uma reflexão sobre isso é o psicólogo Alessandro de Oliveira. Salve, Ale!
4: Fala, meu grande irmão, grande Renato, brother. É um prazer falar sobre esse assunto. Afinal, a sobrecarga cognitiva é um grande problema que está acontecendo na nossa cidade, no nosso país, no mundo, não é? O que é isso, né? É quando a mente sobrecarregada pelo excesso de informações, interrupções e cobranças acontecem no nosso dia a dia. E quais são esses sinais, né? É o cansaço mental, a dificuldade para relaxar e principalmente dormir, ansiedade e aquela sensação de estar sempre atrasado. A primeira dica: desligue as notificações do celular, foque no momento, no presente. Aprecie o sabor da comida quando for se alimentar. Quando for viajar, curta a paisagem, se desligue, foque no momento, no presente. Diminua os noticiários, principalmente aqueles que são bem sensacionalistas. Não responda mensagens imediatamente. Leia alguns minutos pela manhã ou antes de dormir, isso ajuda bastante. Essas pequenas atitudes ajudam a higienizar a mente. E é claro, a dica mais especial de todas: ouça muita música, principalmente Morcegão FM. Grande abraço!
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11: Agora no Corpos Celestes, a banda Limp Bizkit fazendo uma cover de Faith, em seguida original.
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1: Ouvimos a original, Faith, faixa do álbum de estreia de George Michael. Antes ouvimos a cover de Limp Bizkit.
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4: 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Hein? 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
3: A nossa rotina anda acelerada. É um verdadeiro bombardeio de informações. As notificações não param. No meio dessa correria toda, a nossa atenção é muito disputada. E isso pode aumentar o estresse e o cansaço mental. Quem faz uma reflexão sobre isso é o psicólogo Alessandro de Oliveira. Salve, Alê!
4: Fala, meu grande irmão, grande Renato, brother. É um prazer falar sobre esse assunto. Afinal, a sobrecarga cognitiva é um grande problema que está acontecendo na nossa cidade, no nosso país, no mundo, não é? O que é isso, né? É quando a mente sobrecarregada pelo excesso de informações, interrupções e cobranças acontece no nosso dia a dia. E quais são esses sinais, né? É o cansaço mental, a dificuldade para relaxar e principalmente dormir, ansiedade e aquela sensação de estar sempre atrasado. A primeira dica: desligue as notificações do celular, foque no momento, no presente. Aprecie o sabor da comida quando for se alimentar. Quando for viajar, curta a paisagem, se desligue, foque no momento, no presente. Diminua os noticiários, principalmente aqueles que são bem sensacionalistas. Não responda mensagens imediatamente. Leia alguns minutos pela manhã ou antes de dormir. Isso ajuda bastante. Essas pequenas atitudes ajudam a higienizar a mente. E é claro, a dica mais especial de todas: ouça muita música, principalmente Morcegão FM. Grande abraço!
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0: 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Original de Robert Johnson.

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0: Walkin' Blues, versão cover de Joe Bonamassa, original de Robert Johnson.
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3: A nossa rotina anda acelerada. É um verdadeiro bombardeio de informações. As notificações não param. No meio dessa correria toda, a nossa atenção é muito disputada. E isso pode aumentar o estresse e o cansaço mental. Quem faz uma reflexão sobre isso é o psicólogo Alessandro de Oliveira. Salve, Alê!
4: Fala, meu grande irmão, grande Renato, brother. É um prazer falar sobre esse assunto. Afinal, a sobrecarga cognitiva é um grande problema que está acontecendo na nossa cidade, no nosso país, no mundo, não é? O que é isso, né? É quando a mente sobrecarregada pelo excesso de informações, interrupções e cobranças acontece no nosso dia a dia. E quais são esses sinais, né? É o cansaço mental, a dificuldade para relaxar e principalmente dormir, ansiedade e aquela sensação de estar sempre atrasado. A primeira dica: desligue as notificações do celular. Foque no momento, no presente. Aprecie o sabor da comida quando for se alimentar. Quando for viajar, curta a paisagem. Se desligue. Foque no momento, no presente. Diminua os noticiários, principalmente aqueles que são bem sensacionalistas. Não responda mensagens imediatamente. Leia alguns minutos pela manhã ou antes de dormir. Isso ajuda bastante. Essas pequenas atitudes ajudam a higienizar a mente. E é claro, a dica mais especial de todas: ouça muita música, principalmente Morcegão FM. Grande abraço!
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7: Viu o mosquito aqui? Vem cá que essa, por essa ninguém espera. Não, a Marilda aqui não canta, Marilda. Aqui, ó. Você não vai filmar daí, seu xalá. Entra aqui, seu goiaba. Entra aqui. Filma o mosquito que eu matei com um chute. Por essa, ninguém. Ninguém, mas... Tá vivo o mosquito ainda.
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4: Vamos chegando, aproveitando, o caminhão vai passando, o caminhão da melancia, meu freguês. Melancia vermelha, melancia graúda, melancia pesada, é aqui no caminhão do moço.

0: 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Coloca uma pedra nisso e vai.
1: Deixa pra lá, esquece, abstrai. 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
3: 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Pelas minhas andanças por aí, tem uma galera falando que o Dose Tripla mudou o esquema. 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Um abraço.
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1: Fever, versão cover de The Cramps, versão original de Little Willie John.

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0: Fever, versão cover de The Cramps, versão original de Little Willie John.
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0: Nós ouvimos agora o Corpos Celestes. Primeiro a versão que fez sucesso, em seguida a original. Você acompanha o Corpos Celestes na programação a cada 4 horas.
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0: A Morcegão FM é uma das raríssimas rádios do mundo a contar com um software próprio para comandar a sua programação. Este sistema se chama Bat Radio e foi desenvolvido por André Gergolet. Nossa gratidão a André Gergolet e toda a equipe Morcegão FM. 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
4: Vocês não esqueçam de falar para suas filhas. Lave bem as mãos, hein? Beijo, tchau. Mas não vão esquecer disso.
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3: A nossa rotina anda acelerada. É um verdadeiro bombardeio de informações. As notificações não param. No meio dessa correria toda, a nossa atenção é muito disputada. E isso pode aumentar o estresse e o cansaço mental. Quem faz uma reflexão sobre isso é o psicólogo Alessandro de Oliveira. Salve, Alê!
4: Fala, meu grande irmão, grande Renato, brother. É um prazer falar sobre esse assunto. Afinal, a sobrecarga cognitiva é um grande problema que está acontecendo na nossa cidade, no nosso país, no mundo, não é? O que é isso, né? É quando a mente sobrecarregada pelo excesso de informações, interrupções e cobranças acontecem no nosso dia a dia. E quais são esses sinais, né? É o cansaço mental, a dificuldade para relaxar e principalmente dormir, ansiedade e aquela sensação de estar sempre atrasado. A primeira dica: desligue as notificações do celular. Foque no momento, no presente. Aprecie o sabor da comida quando for se alimentar. Quando for viajar, curta a paisagem. Se desligue. Foque no momento, no presente. Diminua os noticiários, principalmente aqueles que são bem sensacionalistas. Não responda mensagens imediatamente. Leia alguns minutos pela manhã ou antes de dormir. Isso ajuda bastante. Essas pequenas atitudes ajudam a higienizar a mente. E é claro, a dica mais especial de todas: ouça muita música, principalmente Morcegão FM. Grande abraço!

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1: Bom dia, senhoras e senhores. Aqui quem fala é seu piloto, Mário da Cancerígona. Agradeço a todos pela confiança. Hoje completo 10 anos como piloto, mas poderia também ter completado meu quarto ano de namoro com a minha ex, que inclusive está no avião. Olá, Marina.

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1: Senhoras e senhores, no momento estamos numa altura de 10 mil pés. Se olharem para a esquerda, virão a linda imagem do Cristo Redentor. Se olharem para a poltrona H12, poderão ver uma criatura sem piedade que pisa no coração de um homem frágil e que te chama de criança, caso você ainda tenha uma coleção de carrinhos da Hot Wheels.

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0: Agora, no Corpus Celestes, a cover de Fell on Black Days com Hellstorm. Em seguida, original com Soundgarden.

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0: Ouvimos a original, Fell on Black Days com Soundgarden. Antes da releitura, a cover de Hellstorm.
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6: É o seguinte, é um prazer estar aqui com vocês. Hoje tem muita coisa boa. Vocês vão se divertir muito e eu só queria pedir que vocês se divertissem em paz, sem porradaria, sem violência. Rock and roll não é violência.
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13: 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Não quero mandar, não, sabe? É. 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